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1: Não sei como é que vamos para eleições, porque alguém terá que explicar quais são as condições para podermos ir à eleição.
2: Na Guiné-Bissau acentua-se cada vez mais o contraste entre o discurso oficial e as críticas da oposição. Enquanto os partidos da oposição dizem não haver condições para eleições em dezembro, o presidente de transição apela à participação dos cidadãos no pleito. É este o tema que está em destaque hoje no Praça Pública. Eu sou a Raquel Loureiro e acompanho-te nos próximos 20 minutos.
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2: Boa noite. Por ocasião dos 53 anos de independência da Guiné-Bissau, que hoje se assinala, o presidente de transição, Horta Intá, reconheceu o momento conturbado que o país atravessa. Numa mensagem em vídeo dirigida à nação, o presidente de transição disse que ainda assim o atual governo está a apresentar resultados positivos. Horta Intá agradeceu aos países e à comunidade internacional pelo apoio prestado à Guiné-Bissau e destacou a necessidade de união para a realização das próximas eleições.
3: O nosso país está em transição política, mas a Guiné-Bissau não parou. Todos os nossos parceiros internacionais relevantes continuaram a apoiar o governo de transição. Faço um apelo a todos os guinenses, em particular aos jovens guinenses. Faltam poucos meses até a realização das próximas eleições presidenciais e legislativas, já no próximo mês de dezembro. Construir um futuro melhor que o povo guinense merece. Vamos todos ser ativistas da paz, vamos todos ser ativistas da tranquilidade social.
2: Chamada a comentar o apelo de união do presidente de transição, numa altura em que os partidos da oposição denunciam restrições à atividade política, o analista guineense François Dias diz não conseguir entender qual é a intenção do discurso do presidente.
4: Desde o golpe de Estado, ele sempre faz discurso para a unidade nacional, mas manda sempre torturar os opositores, manda prender os opositores. E acho que o apelo do PRS para a não realização das eleições é justa. E estamos agora numa situação em que o alto comando militar, que nós não sabemos quem são os seus representantes, quais são os seus coros, não é? Mandaram agora despejar o PGC, que é uma competência do tribunal, não obstante ter havido uma decisão da Assembleia Nacional Popular, do povo de Guiné-Bissau, que atribuiu ao PGC aquele património, mas eles decidiram transformar tudo num património do Estado. Portanto, eu não percebo completamente qual é a intenção do discurso do presidente de transição, sobretudo neste momento em que nós vamos às eleições, e eles mandam despejar o PGC como se fosse o tribunal, porque isso é que aquele discurso de dizer para os jovens não se endireitarem para a violência e sobretudo elogiou o governo que nós sabemos que o povo de Guiné-Bissau está no sofrimento. Portanto, eu não consigo compreender qual é o alcance e a intenção do próprio presidente de transição.
2: Também ouvido pela DW, o porta-voz do Partido de Renovação Social, PRS, Paulo Batista, diz que não há condições para a realização das eleições gerais marcadas para 6 de dezembro.
1: Não sei como é que vamos para eleições, porque alguém terá que explicar quais são as condições para podermos ir à eleição, porque não é possível num país onde há golpe, onde há alteração da lei constitucional, depois impõem, como é que se diz, estado de sítio. Isso é levantamento de estado de sítio. Os partidos têm que organizar, têm que fazer congresso, têm que mudar a estrutura, têm que eleger as pessoas que vão representar partidos, nesse caso os deputados e quem é que vai ser candidato à presidência. Nós não podemos ir à eleição sem congresso. Há estruturas já caducas, como é que vamos para eleições?
2: E hoje no nosso Facebook perguntamos como avalias o ambiente político que se vive na Guiné-Bissau neste período pré-eleitoral. Para saber o que pensam os nossos ouvintes, temos hoje connosco o Braima Darami. Olá, Braima. O que está a ser então partilhado aí contigo no nosso Facebook?
5: Boa noite, Raquel. Boa noite, ouvintes da DW. Vários internautas consideram que o país atravessa um momento difícil. Djibril Diallo questiona a situação da liberdade no país, perguntando: país que não tem liberdade, este país está num bom caminho? Também Omar Salimo manifesta desencanto com a classe política, afirmando que políticos covardes não me interessam. Já Lenin Sansan deixa uma crítica ainda mais dura, resumindo a sua opinião em três palavras: bandidos no poder. Outros comentários apontam para uma alegada degradação da qualidade de liderança política. Mendes de Carvalho escreve que se Amílcar Cabral estivesse vivo, morreria de vergonha, criticando igualmente o desempenho de algumas figuras do Estado. Na mesma linha, Nico Augusto Có resume o seu sentimento numa expressão curta: muita vergonha. No geral, Raquel Loureiro, os comentários refletem um ambiente de forte insatisfação e desconfiança em relação ao atual contexto político, numa fase em que a Guiné-Bissau se prepara para mais um processo eleitoral. Raquel Loureiro, é contigo.
2: Obrigado, Braima. Este é um tema que podes ainda continuar a comentar nas nossas redes sociais.
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2: Entretanto, o presidente do Partido Africano da Independência da Guiné e Cabo Verde, PAIGC, Domingos Simões Pereira, reagiu hoje nas suas redes sociais àquilo que chamou de apropriação indevida da sede nacional do partido. Isto depois desta quarta-feira, as autoridades guineenses terem colocado uma placa diante da sede do PAIGC em Bissau, a assinalar que o imóvel é património do Estado. Simões Pereira voltou a frisar que o edifício é propriedade do partido e desafiou as autoridades a apresentarem publicamente o fundamento jurídico que sustenta a ocupação do espaço. A mesma ideia foi defendida à DW pelo porta-voz do PAIGC, Muniro Conté.
6: É uma sede que nos foi atribuída a título de definitivo e gratuito, usando aquela figura jurídica que é o usufruto, porque é um património do PAIGC. Quando o PAIGC entrou para Bissau, não havia estruturas de um Estado e foi através dos fundos que o PAIGC recebeu dos partidos amigos, que se instalou o Estado da Guiné-Bissau. Por isso mesmo, em gesto de gratidão, de reconhecimento, foi-nos atribuída aquela sede, mas fez-se todos os procedimentos jurídicos, né? Primeiro houve aquela, portanto, cedência, mas depois a Assembleia Nacional Popular aprovou aquela decisão. A lei foi depois publicada no Boletim Oficial.
2: Em Angola, os oficiais de justiça iniciaram esta quinta-feira uma nova greve. A paralisação é justificada pelo Sindicato da Classe com o incumprimento por parte do governo dos compromissos assumidos em janeiro.
7: Está a decorrer a greve num ambiente de cordialidade, respeito pelas instituições e que se cumpra as nossas reivindicações, que são a melhoria das condições de trabalho, a melhoria do pagamento das nossas comparticipações emolumentares de forma justa. Outra questão, o modelo de governação do Cofre Geral da Justiça, que tem que ser repensado. Não podemos ter as delegações provinciais a dependerem do Cofre Geral da Justiça para a compra de um tinteiro, para a compra de uma lâmpada. Não podemos. Enfim, há um conjunto de reivindicações. Algumas são diretamente ligadas ao trabalhador e outras da melhoria da gestão da instituição.
2: Ouvimos Denilson Duro, porta-voz da greve do Sindicato dos Oficiais de Justiça de Angola. Ainda neste país, governo e professores terão chegado a acordo sobre o fim da greve. Em declarações ontem à noite, o secretário-geral do Sindprof, Edmar Ginguma, confirmou o entendimento entre as partes em relação aos pontos que divergiam entre o governo angolano e os professores. Segundo o governo, a paralisação vai terminar na próxima segunda-feira. Já o sindicato remete a confirmação da data do fim da greve para depois de ouvir os discentes. Sindicato e Ministério da Educação voltam a reunir-se esta sexta-feira. O presidente de Moçambique pediu ontem na Assembleia Geral das Nações Unidas o apoio internacional mais previsível e coordenado para acabar com o terrorismo na província de Cabo Delgado. Na mesma ocasião, Daniel Chapo admitiu que a estabilização na região continua incompleta. O Partido Anamola nega que cerca de 300 membros tenham abandonado a sua formação política na cidade de Nacala, na província de Nampula. A DW, o coordenador provincial do partido, Castro Niquina, fala de tentativas de desestabilização por parte dos seus adversários.
8: O plano é desestabilizar o Anamola. Então, se há grupos que estão preocupados em desestabilizar o Anamola, significa que é um plano, digamos, meio sujo. É meio sujo, e para qual a finalidade não sabemos, mas nós estamos firmes, estamos a trabalhar sem sobressalto, não estamos abalados.
2: Ouvimos Castro Niquina, coordenador provincial do Anamola. A Federação Moçambicana das Associações dos Transportes, FEMATRO, fez saber que vai propor a subida de preço do transporte público de passageiros em 20 meticais, cerca de 27 cêntimos, que vai duplicar o valor face ao não pagamento dos subsídios. Em causa está a falta de pagamento pelo governo do subsídio para mitigar a subida dos preços dos combustíveis, uma medida adotada pelo Executivo para evitar a subida no valor das tarifas. A oposição política no Sudão do Sul qualificou hoje de farsa as eleições previstas para 22 de dezembro e pediu um diálogo inclusivo que envolva todas as partes em conflito. O Movimento de Libertação do Povo do Sudão, na oposição, a principal força da oposição neste país, afirmou num comunicado que não aceitará que o processo eleitoral seja realizado sem consenso ou sem a participação de todos os signatários do Acordo de Paz de 2018. A plataforma da oposição CORED, declarada terrorista pelo Ministério Público da Guiné Equatorial, rejeitou todas as acusações e denunciou as recompensas financeiras oferecidas pela Justiça do país pelo repatriamento dos seus membros. A coligação não é nem terrorista, nem criminosa, nem militar, mas sim uma coligação política civil, respondeu esta entidade numa declaração publicada esta quarta-feira no seu site. O presidente chinês Xi Jinping defendeu hoje que a China e os Estados Unidos devem reforçar o diálogo e evitar o confronto, considerando que as duas potências partilham uma responsabilidade histórica pelo progresso humano. Xi Jinping falava esta quinta-feira aos jornalistas, antes da reunião com o presidente dos Estados Unidos, Donald Trump, na Casa Branca. A Justiça dos Estados Unidos ordenou o restabelecimento do acesso à Casa Branca das emissoras norte-americanas cujos passes de imprensa foram retirados por ordem do presidente Donald Trump. De acordo com as agências de informação, os órgãos já conseguiram fazer a cobertura dos eventos esta tarde na Casa Branca.
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2: E no A Nossa Voz desta quinta-feira falamos sobre as eleições deste fim de semana que vão ocorrer em São Tomé e Príncipe. Mais de 146 mil eleitores vão às urnas já no próximo domingo para votar nas eleições legislativas, autárquicas e regionais. Os jovens dizem estar preparados para exercer o direito de voto, mas esperam que os futuros dirigentes cumpram as promessas feitas durante a campanha. Os detalhes com o nosso correspondente em São Tomé e Príncipe, Danilson Gomes.
9: Os eleitores são-tomenses são chamados às urnas no próximo domingo para votar nas eleições legislativas, autárquicas e regionais. Nas legislativas estão em disputa 55 lugares na Assembleia Nacional, num resultado que será determinante para a formação do próximo governo. 7 forças políticas concorrem às eleições legislativas, nomeadamente MCIPS-PUM, Nossa Terra, Movimento Basta, MLSTP, PCD, MDFM e ADI. Nas ruas, os jovens dizem que vão votar e esperam que os partidos políticos cumpram as promessas feitas durante a campanha.
10: Eu vou votar porque votar é um direito do cidadão, então nós como cidadãos do país devemos exercer esse papel.
11: O projeto que eu achar convincente para o país, no dia 27, darei o meu voto.
9: Os partidos políticos apresentam propostas, mas os jovens querem saber se depois das eleições essas promessas serão postas em prática.
12: Muitos entram, prometem e não cumprem. Muitos prometeram, vai dar melhor para jovem, vai fazer isso, mas não fez nada.
9: E entre as principais preocupações, os jovens destacam o desemprego e a falta de oportunidades.
11: Um cidadão, 65 anos ou 4 anos, faz a sua licenciatura e não tem oportunidade para poder trabalhar. O que lhe resta é fazer mototeiro.
2: O antigo primeiro-ministro da Guiné Equatorial, Vicente Eta Tomi, vai chefiar a missão de observação da Comunidade dos Países de Língua Portuguesa, CPLP, às eleições deste domingo em São Tomé e Príncipe. Esta missão da CPLP vai contar com 29 observadores no terreno para acompanharem a fase final da campanha eleitoral, também o dia da votação. a contagem dos votos e depois também o apuramento parcial dos resultados. Em Portugal, os eleitores ouvidos pela DW dividem-se entre o otimismo e o ceticismo. Há quem anteveja uma elevada abstenção e os jovens parecem ter baixas expectativas dos candidatos que se apresentam para deputado da diáspora Assembleia Nacional de São Tomé e Príncipe. É o que nos conta nesta peça João Carlos, a partir de Lisboa.
13: Raulentino Soares faz parte do grupo de jovens que saíram de São Tomé e Príncipe nos últimos 3 anos em busca de uma vida melhor em Portugal. Assegura a DW que vai votar nas legislativas deste domingo.
14: Eu posso dizer que sim, eu vou votar e também espero que meu voto possa ser algo que possa também influenciar e para fazer de forma para que o país possa ter um bom desenvolvimento, tendo em conta que estamos numa situação meio caótica, né? Muita crise no país.
13: A falta de perspectiva levou sobretudo jovens a abandonarem o país, adianta Soares.
14: Houve muito fluxo porque as pessoas emigraram para procurar melhor condições de vida e tendo em conta que lá as coisas estão assim muito difíceis.
13: Márcio Lima, outro recém-chegado a Lisboa, mostra-se incrédulo.
15: Espero que os que estão lá tenham a cabeça e tenham a vontade de trabalhar, porque se estão lá para ir fazer o que os outros andavam a fazer, melhor não.
13: Diz, sem mais palavras, que não vai confiar o seu voto na incerteza e, por seu lado, Raulentino pede mais a quem vier a governar o país nos próximos 4 anos.
14: Que pense no povo, que possa fazer com todo o esforço para que haja uma boa governação. O governo tem que criar uma situação que encoraje os jovens a manter-se no país, a construir, a evoluir o país. Então, eu espero que haja melhoria.
13: Nestas eleições legislativas, concorrem para deputado no Círculo da Europa o candidato independente Luiz Hélio Salvaterra Pinto, inscrito na lista do PCD, que Nilson Marques e Ana Paula Carvalho, do MDFM, Vanderlei Souza e Carla César, pelo MLSTP, e a ADI aposta em Eleonora Neto e Alcides Santos. Todos querem mobilizar os jovens e fazer parte da solução. Mas a ativista social Solange Salvaterra está muito apreensiva em relação à abstenção e apela aos santomenses na diáspora que saiam de casa em massa para votar.
16: É preciso que saiamos de casa para votar, para as eleições gerais e para também escolher um representante que seja digno para representarmos enquanto cidadãos santomenses que escolheram a Europa para viver.
13: As expectativas do analista santomense Lioter Viegas sobre as próximas eleições não são animadoras.
17: Tenho acompanhado os debates eleitorais e os discursos partidários e nota-se claramente uma ausência gritante de propostas concretas para transformar São Tomé e Príncipe.
13: O economista diz que o país acumula uma dívida pública superior a 650 milhões de dólares e registrou na última década um crescimento econômico médio de apenas 2%, o que se traduz num ritmo insuficiente para gerar riqueza e criar emprego. De Lisboa para a DW, João Carlos.
2: E fechamos este bloco noticioso com notícias dos Estados Unidos, onde o líder dos democratas no Senado norte-americano, Chuck Schumer, criticou a recepção de Donald Trump ao presidente chinês Xi Jinping, comparando-a com a visita de Vladimir Putin ao Alasca no ano passado. Este homem tem uma atração inata por ditadores, foi o que disse Schumer esta tarde num discurso no plenário do Senado, referente-se ao presidente norte-americano. Relembro que o presidente chinês está nos Estados Unidos para uma visita de Estado de 3 dias, que teve início esta quarta-feira. O Praça Pública de hoje fica por aqui. Muito obrigada mais uma vez por ter estado connosco desse lado. Nós voltamos amanhã para mais um programa, mas até lá, já sabes, podes sempre acompanhar-nos no site dw.com/português, mas não só. Estamos sempre também disponíveis e com informação atualizada nas nossas redes sociais, tanto no Facebook como no TikTok e também no YouTube. Passa por lá. Até mais. Tenha um bom descanso.